Não, não estou acreditando que você continua na frente desse computador. Já tomou banho? Tirou o uniforme? Fez o dever de casa? Assim não é possível. Quem vai acabar deletando você sou eu.

pouquinho, por favor. Ó, já tomei banho, já almocei, já tirei o uniforme. O dever de casa eu tô quase fazendo. Pensa pelo lado positivo. Pelo menos eu não fico o dia inteiro na frente daquele videogame. Só mais um minutinho, dois.

0: acho internet interessantíssimo também. Mas só internet? Que tal se a gente marcasse assim uns horários só pra internet e outros pras outras coisas?
1: O que que tem, mãe? O que que tem? Só mais um pouquinho, por favor.

0: pode.
1: Esse é para Maria João e Bruninho. É um poeminha chamado.
2: Manda para do Rio também.
0: Para Marianinha.
1: Ah, para Marianinha também, pois é. É assim, não tenho cor, não tenho forma, não tenho cheiro, peso nenhum. 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

só para lembrar que você está na melhor estação de Berna, da Suíça e talvez do mundo, no melhor programa do Espaço Brasil, com o Espaço Brasil, um programa brasileiro para todos os falantes da língua portuguesa. Com muito prazer, hoje a gente começou o programa e ainda vai continuar com músicas infantis, mas que dizem muito, e com vozes muito bonitas. A gente começou com Oferenda, Regina Ribeiro, depois a gente pulou para Pique Esconde na Internet, Zé Renato, Pedro Miranda e Lucinha Lins. Depois um poema do Vinícius de Moraes, a coisa mais linda do mundo, O Ar, O Vento, com Boca Livre e o Vinícius também. Depois a gente ouviu Cajueiro no CD Forró para Crianças, muito lindo, e a gente continua sem esquecer, mais uma vez, você está ouvindo o Espaço Brasil, vendo Jetzt gerade Landet bei uns, Du hörst Espaço Brasil, de Brasilianische Sendung bei Radio Rabe. Heute speziell, weil in Brasilien ist der Kindertag. Und heute haben wir angefangen und wir werden noch ein bisschen weiter mit Musik für Kinder. Und wir werden jetzt Vendedor de Caranguejo, depois A Casa, noch hören. Viel Spaß!

E assim a gente encerra essa participação linda das crianças no Espaço Brasil. Vamos logo para a agenda, porque temos muita coisa e tem uma coisa muito importante, que são as eleições de 2026 para aqui nós votamos na Suíça somente, infelizmente, para presidente. Mas antes de começar a agenda, eu quero tocar uma canção da Tulipa Ruiz, que se chama Algo Maior.

0: latinos e filmes caribenhos, que começou no dia 6 de outubro, vai até o dia 19 de novembro. O Dia Brasileiro vai ser no dia 5 de novembro, com o filme Manas. Vamos ter participando filmes do México, que começou, Chile, Costa Rica, Equador, Cuba, República Dominicana, Argentina, Panamá, Colômbia, Brasil, Uruguai, Canadá, como Gastland, Peru e Venezuela. Imperdível e muito legal, a Intrit Fry. Porém, você tem que reservar o seu ticket. Por favor, no website da kine.ch. Que mais nós temos? Temos aqui ainda o... Agora eu me perdi um pouquinho, porque eu perdi aqui no computador. Mas nós temos a exposição do Roberto Burle Marx. Eita, quando a gente se perde bem.
1: Está bem perder-se.
0: Está bem perder-se, claro. Mas a gente se perde porque a gente tem que se encontrar, não é isso? Não é isso? A gente tem que se encontrar. Bom, enfim, eu dou essas notícias daqui a pouco para vocês. O restinho da nossa agenda, que eu acho que ainda tem mais duas coisas. Claro que temos duas coisas, porque eu ainda vou entrar com a agenda do Espaço Brasil. Mas agora a gente vai de um pouquinho de outono. Mas primeiro a gente vai cantar uma canção, Procissão da Padroeira, que é sobre isso também hoje. Muito obrigada, Yasmin, pela sua participação na agenda.

0: Nossa Senhora Aparecida, rogai por nós. E abençoa o Brasil, abençoa todos os brasileiros e todas as crianças brasileiras. Amém. E vamos pular para, finalmente, o Bazar do Atitude, no dia 22 de outubro, às 17h30. Ponto e Atitude, na Segantinstrasse, número 26A. Eu acho muito legal que o bazar esse ano do Atitude, no ponto de encontro, ele veio para outubro. Porque novembro sempre é um mês, já começa a atrapalhação de todo mundo e a, né, essa agenda de Natal que é, às vezes, muito intensa. Então, no dia 22 de outubro, todo mundo tranquilo, calmo, a gente junta as nossas coisinhas, dá tempo ainda, e nós vamos nos encontrar no Ponto e Atitude, na Segantinstrasse 26A, novamente, 22 de outubro, às 17h30. E a vernissage Roberto Burle Marx, Modernismo Tropical, que começa no Freitag, na sexta-feira, às 16h10. E olha que lindo, é de graça, Eintritt frei. Der brasilianische Künstler Roberto Burle Marx revolutioniert in der ersten Hälfte des 20. Jahrhunderts die Landschaftsarchitektur, indem er Gestaltungsprinzipien aus der Malerei und der Musik auf die Natur übertrug. É isso, gente. Vamos ver essa exposição. Eu não estou aqui olhando até quando ela vai. Até o dia 7 de fevereiro de 2027. E eu preciso dizer, no Recife, eu sou do Recife, tem várias praças do Burle Marx. Uma muito famosa, muito bonita, é a Praça de Casa Forte. Vale a pena ver o trabalho desse artista. E que temos mais hoje? Vamos aqui. E é pela primeira vez essa exposição, que uma exposição oferece uma visão abrangente da obra de Roberto Burle Marx. Lembrando assim o nosso próximo programa em novembro, no dia 9, e dezembro, no dia 7. Então, sempre pela Arábia, sempre às 19 horas. Nós ainda temos 10 minutos e eu ainda vou me despedir. Vou aqui colocar mais um jingle, lembrando o nosso Mitglied Verbund, porque é final do ano, é sempre o final do ano, não sei, mas como de costume, nós precisamos doar, nós precisamos também fazer nossas doações às nossas instituições, que a gente quer que continue. E assim com a Arábia, seja membro ou simplesmente nos apoie. No www.rabe.ch você tem todas as informações e aproveite para ficar ali passeando um pouco no nosso site, que é muito bom, informativo e bastante musical. Vamos lá com o Lukas Mitglied Verbung.
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0: Muito engraçado, Yasmin, eu estamos rindo aqui do Lukas Mitglied Verbund. Mas é isso, gente, nos apoie. Apoiar uns aos outros, apoiar nossas instituições, apoiar a sua ONG, apoiar o Brasil, apoiar a Suíça. E é por este caminho, é através do apoio, através da solidariedade. Vamos um pouquinho de outono, ainda temos 9 minutos. E vamos um pouquinho de outono, vamos ouvir Trevo de 4 Folhas. Adivinha? Quem?

Olha, ouvir Gal Costa é um acontecimento. Aliás, ouvi Gal Costa com Folhas Secas, ouvi Mônica Salmaso com Procissão da Padroeira, ouvi o Espaço Brasil também é uma emoção. Sempre pela Arábia, sempre às 19 horas, agenda novembro, dia 9, dezembro, dia 7. Fiquem conosco, próximo programa de Artziger Punkt Serra. Nós hoje trouxemos músicas infantis, trouxemos um axé maravilhoso para o Brasil. Vai acontecer a democracia no Brasil sempre, sempre. Você ouviu o programa Espaço Brasil, ao microfone Andrea da Rocha Christen. Espaço Brasil, fim de dia by www.rabe.serra. E com a última música que vai terminar, ela não vai terminar, ela vai continuar na nossa cabeça, porque vai entrar o de Artziger.serra em 3 minutos, mas vai dar tempo de ouvir essa voz lindíssima da Lued Luna com Banho de Folhas. Fiquem bem, fique com Deus. E é isso aí.